0: Se sabe!
1: 7 com 10!
2: 20 mais 20.
1: Mais 20.
3: Mais 7.
2: Aí é muito
0: legal quando eu tô sem saber a outra vez. Se sabe!
2: 20 mais 20 mais 7. Aí é muito fácil.
1: Professora, 6 7!
2: 20 mais 20.
0: Olá, meu nome é Lucas. 6 7!
1: 6 7, Lucas!
2: Professora, 6 7! 20
1: mais 20.
2: Mais 20
1: mais 7.
2: Aí é muito fácil, professora.
4: Hola, ¿cómo están? Soy Matías Muñoz,
1: 6-7. 6-7, Matías.
0: Hola, la 40, soy alguien de Valdivia y 6-7.
1: 6-7 en Valdivia.
2: Muy fácil, acho que vocês conhecem.
3: Acho que sí, no se conhece.
1: Profesora, ¿qué conté?
0: Hola, la 40, soy Sofía, 6-7.
2: Y es muy fácil, profesora.